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2: O Superior Tribunal de Justiça determinou hoje a abertura de um inquérito para apurar o uso de prompt injection, injeção de comando em tradução livre, uma ação para tentar manipular a inteligência artificial. A técnica é usada para inserir comandos ocultos em documentos comuns com o objetivo de burlar modelos de IA. A investigação busca descobrir se houve uma tentativa de fraude processual. Advogados e escritórios envolvidos prestarão depoimentos. A decisão foi tomada pela presidência do STJ e ocorre após técnicos do tribunal identificarem a entrada de petições com essa técnica usada para favorecer partes durante o andamento eletrônico de um processo. A Câmara dos Deputados aprovou hoje um projeto que transforma parte da área da Floresta Nacional de Guamanchim, no Pará, em área de proteção ambiental, categoria que permite a regularização fundiária e usos econômicos mais amplos da região. O projeto entrou em regime de urgência e foi aprovado em votação simbólica. O texto agora segue para o Senado. Segundo dados do Instituto Chico Mendes, a Floresta Nacional do Guamanchim tem uma área de 1.302.000 hectares. A redução dos limites da floresta foi aprovada para a passagem do Ferrogrão, uma via férrea que busca interligar o porto de Mirituba, no Pará, ao município de Sinop, no Mato Grosso. Próximo informativo às 11 horas. 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

Agora 10 horas mais 2 minutos, o meu boa noite todo especial para você. Que bom que estamos juntos mais uma vez, que bom que a partir de agora até a meia-noite a gente vai com certeza relaxar, viajar nos nossos pensamentos e curtir a melhor playlist do nosso final de noite. Está entrando no ar o Love Songs com músicas maravilhosas, com clássicos da música internacional. Você vai curtir tudo isso junto com muita notícia importante, informações relevantes. Vamos fechar essa quarta-feira, que eu espero que tenha sido bem legal, que você tenha vivido um dia bem bacana. Vamos fechar de um jeito bem gostoso, eu tenho certeza. Christopher Cross começa o Love Songs de hoje com Arthur's Theme.

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A voz doce e angelical de Karen Carpenter com os Carpenters e a música Close to You. Ela e o irmão dela, né? Sade com King of Sorrow. Never Gonna Let You Go, brasileiro Sérgio Mendes e sua banda. E abrindo o Love Songs de hoje, The Best That You Can Do, Christopher Cross, Arthur's Theme. É o tema do filme Arthur, o Milionário Sedutor. Agora 10h19, JBFM e o Love Song.

Agora 10 horas mais 27 minutos. Uma noite maravilhosa, uma noite super romântica, uma noite cheia de canções deliciosas. Aqui no Love Songs da JBFM.

0: ansioso de curtir e ouvir a música We've Got Tonight, canção com Kenny Rogers e Sheena Easton.
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0: O Museu do Pontal, na Barra da Tijuca, celebra neste domingo os 3 anos do projeto Bebês no Museu do Pontal. A atividade gratuita foi criada para estimular o desenvolvimento dos pequenos com idade entre 6 meses e 3 anos. E rapidamente se tornou um sucesso na programação semanal do espaço. Todos os domingos, arte educadores recebem os bebês com música e brincadeiras inspiradas no universo da cultura popular brasileira. Os ingressos são limitados e devem ser retirados na recepção. Neste domingo, o evento terá 5 sessões especiais, às 10 e 11 da manhã, ao meio-dia, às 3:30 e 4:30 da tarde. O Museu do Pontal funciona de quinta a domingo, das 10 da manhã às 6 da noite.
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0: Agora 10h35, que bom que estamos juntos aqui no Love Songs e vamos até a meia-noite.

Esse é o nosso encontro com a saudade, o Love Songs, aqui em 99,9, aqui na JBFM. Faltam 15 minutos para as 11.

som do grupo Queen. E que som maravilhoso, né? A música One Year of Love. Recordamos também New Kids on the Block, Please Don't Go Girl. Earth, Wind and Fire com Could It Be Right. Faltam 11 minutos para as 11 horas. Até a meia-noite, uma saudade mais gostosa do que a outra. Com certeza mexendo com o coração da gente, com as nossas emoções. Agora é hora de ouvirmos The Stylistics. You Make Me Feel Brand New. Acho que é assim que eu me sinto toda vez que eu apresento Love Songs. Renovado, feliz, muito bem.

Saudade tocando o nosso coração, músicas inesquecíveis aqui no Love Songs da JBFM, faltando 2 para as 11. Boa noite para você. Olha o Chicago aí.

0: O som do grupo Chicago e a música If You Leave Me Now. Phil Collins cantou One More Night e nós tivemos também Stylistics, You Make Me Feel Brand New. 11 horas e 1 minuto. Eu, Maurício Berger, renovo meu convite para que você continue comigo até meia-noite, curtindo as melhores saudades, as canções inesquecíveis do Love Songs, aqui na JBFM.
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0: O publicitário Marcelo Lopes decidiu deixar a coordenação de comunicação da pré-campanha do senador Flávio Bolsonaro do PL à presidência da República. Ele será substituído por Eduardo Fischer. A decisão ocorre em meio à repercussão de mensagens e notícias sobre o encontro de Flávio Bolsonaro com Daniel Vorcaro, dono do Banco Master. O banqueiro ajudou a financiar um filme sobre o ex-presidente Jair Bolsonaro e as negociações envolveram contatos diretos com o senador. Marcelo Lopes, que já atuava nos bastidores da pré-candidatura, afirma que deixa o cargo para focar na própria empresa. O Rio vai ter uma quinta-feira com sol entre nuvens e possibilidade de pancadas de chuva isoladas ao longo do dia. Segundo o Instituto Nacional de Meteorologia, a temperatura deve ficar entre a mínima de 20 e a máxima de 25 graus.
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0: 11 horas mais 4 minutos. Que bom que estamos juntos e vamos até a meia-noite com Love Songs no ar.

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Agora 11 horas mais 13 minutos. O momento mais romântico do nosso dia está aqui na JBFM, é o Love Songs, de 10 à meia-noite. Boa noite.

James Taylor, Fire and Rain, aqui no Love Songs. Glenn Medeiros, Nothing's Gonna Change My Love For You. Foolish Bitch, canção com a cantora Debbie Gibson. Também Gladys Knight and the Pips, com esse clássico da música romântica, Neither One of Us. Agora 11h20, você está no Love Songs, da JBFM.

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Você está no Love Songs, a melhor playlist do seu final de noite. Agora 11h28. Vamos lá no passado, bem longe, curtir Michael Jackson cantando One Day in Your Life.

0: In Your Life, canção com o grande Michael Jackson, Please Forgive Me, Bryan Adams, How Am I Supposed to Live Without You, cantou Michael Bolton, e eu volto já já com mais música, aguenta aí.
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0: 11 horas 35 minutos. E o Love Songs no ar, trazendo agora Chris de Burgh. Essa é muito gostosa, né? The Lady in Red. Muita gente pensa que é do filme A Dama de Vermelho, mas não é não. Um grande sucesso da carreira do Chris de Burgh. JBFM, muito boa noite para você.

I Don't Wanna Talk About It, canção com Rod Stewart. Também Dire Straits, Your Latest Trick. Chris de Burgh cantou aqui no Love Songs, The Lady in Red. Agora tem o som do Stevie B. Love Songs chegando ao seu final. Última sequência. Tem Because I Love You, porque eu amo você. 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

JBFM e o Love Songs, trazendo a última de hoje, Prince com Purple Rain. Agora faltam 4 minutos para meia-noite.

0: Foi o Prince e a música Purple Rain, Tears in Heaven, canção com Eric Clapton, e Because I Love You com Stevie B, para fecharmos deliciosamente bem o nosso Love Songs desta quarta-feira.
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2: O presidente Luiz Inácio Lula da Silva sancionou projetos de lei que endurecem punições por agressões contra mulheres. Um deles cria o Cadastro Nacional de Agressores e o afastamento do agressor do lar. Os projetos foram assinados durante evento no Palácio do Planalto. A data escolhida faz referência aos 100 dias do Pacto Brasil entre os três poderes para o enfrentamento do feminicídio. O presidente também assinou decretos que criam novas regras para a atuação das Big Techs e estabelecem que as plataformas combatam a violência contra a mulher no ambiente digital. O galpão cultural da Praça Carlos Alberto Torres, conhecida como a Praça do Trem, né, no Engenho de Dentro, na zona norte do Rio, foi rebatizado de Comendador Noca da Portela. A homenagem ao sambista foi oficializada em decreto público, publicado hoje pela Prefeitura do Rio. Noca morreu no último domingo aos 93 anos. Segundo a prefeitura, a escolha do local levou em consideração a forte ligação do artista com a zona norte da cidade. Noca da Portela nasceu em Minas Gerais, mas se mudou para o Rio ainda criança e construiu grande parte de sua trajetória artística e pessoal no subúrbio carioca. Próximo informativo, a 1h. Outras notícias você confere também no nosso site jb.fm.
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Agora meia-noite, dois. Muito bom dia pra você. Hoje é quinta-feira, 21º dia desse mês de maio. O ano já tá quase na metade, nossa senhora. Mas enfim, hoje é seu aniversário, parabéns, saúde, felicidades pra você. Que bom ter você aqui comigo. Vamos até uma hora da manhã, eu, Maurício Berger e você, ouvindo muita música legal ainda aqui na JBFM. Que faz aquela companhia especial para você.

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0: Obrigado.
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Noite 19, o som do Boys to Men aqui na JBFM, End of the Road. Roberta Fleck e Donnie Haraway cantaram The Closer I Get to You, uma versão exclusiva da JB com a nossa querida Zizi Posse cantando A Paz. Run, Baby, Run, Sheryl Crow. Agora tem Elton John.

0: Yoz Stone, agora 6:30. Muito bom dia pra você, ótima quinta-feira, obrigado pela sua companhia.
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Janet Jackson cantou Let's Wait a While. The Shy Lights com Try My Side of Love, também Still, som do grupo Commodores. Agora faltam 16 minutos para uma hora da manhã. Você está na JBFM e a JB é a sua companhia onde você estiver.

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0: Simply Red, Wonderland, Bruce Hornsby, The Range, The Way It Is, James Morrison, You Give Me Something. Faltam 3 minutos para as 8. Bom dia.
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3: Bom dia, Alexandre Tavares, ouvintes da JB. Iniciamos agora a cobertura de trânsito. Nesta manhã de quinta-feira, tem registro ainda de chuva em algumas áreas da cidade. Em pistas molhadas é preciso redobrar a atenção. Tem retenção agora no final do percurso da Granja Jacarepaguá, acesso a José do Patrocínio, no caminho para o centro da cidade. Retenção também na Avenida Rei Pelé, na altura do estádio do Maracanã. O trânsito é intenso na Marechal Rondon. Tem registro de um caminhão enguiçado no bairro do Rocha, prejudicando mais a movimentação nesse momento do Meier em direção ao centro. Carlos Eduardo Cardoso para a JBFM.
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10: O plenário do Senado aprovou a indicação do advogado Otto Lobo para a presidência da Comissão de Valores Mobiliários. Foram 31 votos a favor e 13 contra. O nome de Igor Muniz também foi aprovado para a diretoria da autarquia. Atualmente existem 3 vagas abertas na CVM, mas apenas 2 indicações foram feitas pelo Executivo. A Comissão de Valores Mobiliários é vinculada ao Ministério da Fazenda e tem como uma de suas funções regular fundos de investimento. JBFM 81, bom dia.
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1: O publicitário Marcelo Lopes decidiu deixar a coordenação de comunicação da pré-campanha do senador Flávio Bolsonaro do PL, a presidência da República. Ele será substituído pelo Eduardo Fischer. A decisão ocorre em meio à repercussão de mensagens e notícias sobre o encontro de Flávio Bolsonaro com Daniel Vorcaro, dono do Banco Master. O banqueiro ajudou a financiar um filme sobre o ex-presidente Jair Bolsonaro e as negociações envolveram contatos diretos com o senador. Marcelo Lopes, que já atuava nos bastidores da pré-candidatura, afirma que deixa o cargo para focar na própria empresa. JBFM 8 e 10, bom dia.
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0: Too Late, Marlene, Duran Duran, na JBFM, Ed Sheeran, Thinking Out Loud, Nothing Can Come Between Us, com Xadê. 8h19, bom dia.
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3: Duas faixas da Avenida Infante Dom Henrique estão interditadas no deslocamento em direção à Zona Sul do Rio, nesse momento no Aterro do Flamengo, sem função de um acidente. Tem um trecho de retenção na via, te lembra da necessidade de redobrar a atenção, trafegar com cautela em pista molhada, em função do risco maior de acidente. Tem congestionamento ainda na linha vermelha, na altura da BR-040, depois em trechos a partir da Maré até São Cristóvão, na Avenida Brasil, retenções mais frequentes em direção ao centro, a partir de Irajá, tanto na pista central quanto na pista lateral e principalmente no entroncamento com a Washington Luiz, rodovia Presidente Dutra e linha amarela. Tem retenção nesse momento na Afonso Cavalcante, deslocamento pela Cidade Nova em direção ao elevado 31 de março, mas boa movimentação nesse momento na rua Benedito Hipólito. O elevado 31 de março tem trânsito lento em direção ao túnel Santa Bárbara. Carlos Eduardo Cardoso para JBFM.
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0: O Tribunal de Justiça determinou a abertura de um inquérito para apurar o uso de prompt injection, injeção de comando em tradução livre, uma ação para tentar manipular a inteligência artificial. A técnica é usada para inserir comandos ocultos em documentos comuns com o objetivo de burlar modelos de IA. A investigação busca descobrir se houve uma tentativa de fraude processual. Advogados e escritórios envolvidos prestarão depoimentos. A decisão foi tomada pela presidência do STJ e ocorre após técnicos do tribunal identificarem a entrada de petições com essa técnica usada para favorecer partes durante o andamento eletrônico de um processo. JBFM, 8h24. Bom dia.
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1: A Câmara dos Deputados aprovou um projeto que transforma parte da área da Floresta Nacional do Jamanchim, no Pará, em área de proteção ambiental, categoria que permite a regularização fundiária e usos econômicos mais amplos da região. O projeto entrou em regime de urgência e foi aprovado em votação simbólica. O texto agora segue para o Senado. Segundo dados do Instituto Chico Mendes, a Floresta Nacional do Jamanchim tem uma área de 1 milhão 302 mil hectares. A redução dos limites da floresta foi aprovada para a passagem do Ferrogrão, uma via férrea que busca interligar o porto de Mirituba, no Pará, ao município de Sinop, no Mato Grosso. JBFM, 8h33. Bom dia.
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0: Don McLean, Castles in the Air. Primeira versão dessa música foi gravada em 1970 para o seu primeiro álbum, Tapestry, onde também surgiu um dos maiores clássicos do folk rock mundial de todos os tempos, American Pie. Aí, em 1981, McLean regravou e relançou uma nova versão para Castles in the Air, para o álbum Believers, justamente essa que a gente escutou agora aqui na JBFM, mais lenta em comparação com a original dos anos 70. Posteriormente, essa segunda versão substituiu a original em algumas cópias de Tapestry. Don McLean com Castles in the Air na JBFM. Faltam 19 minutos para as 9. Bom dia!
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2: Seguem interditadas duas faixas da Avenida Infante Dom Henrique, na altura da Glória, no deslocamento em direção à Zona Sul do Rio, em função de um acidente. A movimentação é intensa e lenta a partir do Trevo dos Estudantes, para quem trafega da Zona Portuária, passando pelo túnel Prefeito Marcelo Alencar em direção à Zona Sul do Rio. A movimentação é intensa nesse momento na linha amarela, trecho de Jacarepaguá tem retenção em função do acesso à Avenida Ayrton Senna, trânsito lento na Ayrton Senna, na altura da Gardenia Azul, em direção à Orla da Barra. Movimentação apenas intensa a partir da Passarela da Gardênia. Boas condições nesse momento na Avenida Ayrton Senna, em direção à Linha Amarela. Carlos Eduardo Cardoso para a JBFM.
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7: Olá, amigos da JBFM. O Flamengo venceu o Estudiantes por 1-0, gol do Pedro, garantiu vaga nas oitavas de final da Libertadores e pode até mesmo ser o primeiro colocado geral na próxima rodada, quando terminar a fase de classificação. Tudo vai depender de uma combinação de resultados. Botafogo garantiu vaga na próxima fase da Sul-Americana. Venceu o Independente Petroleiro por 3-0. E se hoje o Racing empatar ou vencer a equipe do Caracas, também garante vaga nas oitavas, fugindo daquele play-off quando vem o terceiro colocado da Libertadores para enfrentar o segundo colocado da fase grupos da Sul-Americana. O Vasco se complicou e pode jogar o play-off. Perdeu de virada para o Olímpia por 3-1. Fluminense se prepara para o jogo com o Mirassol. Sábado já tem rodada do Campeonato Brasileiro. Aliás, tem São Paulo e Botafogo, Fluminense e Mirassol e o grande clássico, Flamengo e Palmeiras no Maracanã à noite. O Vasco joga no domingo diante do Bragantino. Eu sou o Fábio Azevedo e volto no Painel JB, segunda edição, por dentro do jogo, e desejo a você um excelente dia.
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1: O ministro do Supremo Tribunal Federal, Flávio Dino, deu nesta quarta-feira o prazo de 48 horas para que a Câmara dos Deputados dê explicações sobre a viagem do deputado Mário Frias, do PL, ao Bahrein e aos Estados Unidos. O parlamentar viajou ao Bahrein na semana passada em uma visita organizada pela Embaixada do país com o objetivo declarado de fortalecer as relações bilaterais. Frias ainda não retornou ao Brasil. O pedido de Dino ocorre em meio às dificuldades do STF para localizar o deputado. A corte tenta há mais de um mês intimar Mário Frias a prestar esclarecimentos sobre o repasse de emendas parlamentares a organizações não governamentais. JBFM, faltam 4 minutos para as 9. Bom dia.
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0: Genesis na JBFM, Follow You, Follow Me, Monte Castelo, Legião Urbana, Alejandro Sanz, Coração Partiu, Every Time You Go Away com Paul Young, 9:04, bom dia.
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2: Segue uma faixa interditada na Avenida Infante Dom Henrique, no deslocamento em direção à Zona Sul do Rio, na altura do bairro da Glória. Mais cedo teve um acidente, veículos envolvidos nesse acidente ainda estão no local, equipes da 7 Rio também atuam nesse trecho. Na linha vermelha tem trânsito lento na altura da BR-040, retenções mais frequentes a partir do Fundão em direção ao centro da cidade. Na Avenida Brasil há dificuldades também, principalmente a partir do Trevo das Missões, primeiro na pista lateral, mas depois também trechos da Central até a altura de Manguinhos, para quem segue em direção ao centro do Rio. Tem retenção ainda na Avenida Rei Pelé, na altura do Estádio do Maracanã, no deslocamento em direção ao centro da cidade. Eu estou encerrando agora a cobertura de trânsito desta manhã. Obrigado a você, ouvinte, pela sua atenção. Alexandre Tavares, ouvintes da JB, tenham todos uma boa quinta-feira. Carlos Eduardo Cardoso para JBFE.
3: Obrigado, Cadu, pelas informações do trânsito de hoje. Bom descanso para você. Até amanhã. Bom dia.
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3: 9:07, bom dia.
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1: O Parque de Diversões Xangai, na Penha, e a Escola de Samba Imperatriz Leopoldinense entraram oficialmente na lista de patrimônios culturais de natureza imaterial do Rio de Janeiro. Os dois projetos foram aprovados nesta quarta-feira por unanimidade pela Câmara Municipal durante sessão extraordinária. O Xangai é considerado um dos primeiros parques temáticos do Brasil. Já a Imperatriz destaca o autor do projeto, vereador Vitor Hugo, tem importância histórica, cultural e turística para o Carnaval Carioca.
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1: A quinta-feira no Rio permanece com céu nublado e possibilidade de pancadas de chuva isoladas ao longo do dia. Segundo o Instituto Nacional de Meteorologia, a máxima não deve passar dos 25 graus. JBFM, 9:19. Bom dia.
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0: The Police, Every Breath You Take, Mariah Carey, Bye Bye, 9:27, bom dia.
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0: Os motoristas que trafegam pela Ilha do Governador encontram boas condições na Estrada do Galeão, nos sentidos Linha Vermelha e Portuguesa. Ainda na Zona Norte, no Maracanã, a Avenida Rei Pelé tem trânsito intenso no sentido centro, na altura do viaduto Oduvaldo Cosi. Já em direção ao Méier, a movimentação segue normal.
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0: 9:29, bom dia.
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1: O presidente Donald Trump disse que os Estados Unidos estão libertando Cuba e que não pode dizer o que acontecerá à ilha a seguir. A declaração ocorreu horas após o Departamento de Justiça indiciar o ex-presidente cubano Raul Castro. Ele é acusado de 4 homicídios, 2 crimes de destruição de aeronave e 1 crime de conspiração para matar cidadãos norte-americanos. A acusação sobre o ex-líder cubano não foi detalhada, mas a expectativa é que envolva a derrubada de 2 aviões civis em fevereiro de 1996. Na época, Raul Castro era ministro da Defesa de Cuba. JBFM 939, bom dia.
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0: Sexual Healing, Marvin Gaye na JBFM. Faltam 13 minutos para as 10.
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0: A Polícia Federal rejeitou a proposta de delação premiada de Daniel Vorcaro, dono do Banco Master. O banqueiro está preso desde o dia 4 de março por suspeita de fraudes financeiras. A decisão já foi comunicada aos advogados de Vorcaro e ao ministro André Mendonça, do Supremo Tribunal Federal, relator do caso Master. A proposta foi rejeitada pela PF, mas as negociações com a Procuradoria-Geral da República permanecem. O acordo estava sendo negociado com a Polícia Federal e a PGR de forma conjunta. A Procuradoria ainda não se manifestou sobre a proposta de delação.
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0: 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Faltam 10 para as 10. Bom dia.
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0: Lulu Santos, aviso aos navegantes. Pela primeira vez.
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0: Pela primeira vez, mais de 1 milhão de brasileiros compõem o eleitorado no exterior. Os dados são da Justiça Eleitoral e incluem eleitores aptos, cancelados e suspensos. Pelo menos 879 mil pessoas estão em situação regular e podem ir às urnas em outubro. O número final será divulgado depois do dia 9 de junho, quando termina o prazo do Tribunal Superior Eleitoral para processar todos os requerimentos preenchidos dos eleitores que buscam regularizar ou alterar sua situação eleitoral. JBFM, falta 1 minuto para as 10. Bom dia.
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0: Dias for Fears, Everybody Wants to Rule the World, do Lulu Santos. Avisa aos navegantes, Say You Love Me, Simply Red. 10:03, bom dia. Painel JB, primeira edição, termina por aqui. Depois de ter levado até você os seguintes destaques. Polícia Federal rejeita a proposta de delação de Daniel Vorcaro. Após crise com o banqueiro, Flávio Bolsonaro troca coordenador de campanha. Eleitores brasileiros no exterior chegam à marca de 1 milhão pela primeira vez. Operação prende influenciadora Deolane Bezerra por suposta ligação com o PCC. No futebol, pela Sul-Americana, o Vasco perde por 3-1 para o Olímpia. E o Botafogo vence o Independente Petroleiro por 3-0. Já para a Libertadores, o Flamengo derrotou o Estudiantes por 1-0. Painel JB, primeira edição, volta amanhã, às 7 horas. Você pode ouvir todas as notícias do programa de hoje no nosso podcast. Acesse jb.fm ou nosso canal, jb.fm/WhatsApp. 10:04, eu sou Alexandre Tavares, estarei de volta amanhã, a partir das 6 da manhã. Muito obrigado pela sua companhia até aqui. Bom dia, até amanhã. 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
1: 10:06.
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Essa foi a Vanessa da Mata aqui na programação da JBFM. O som ainda bem. 10h17 no Rio. Bom dia. Ótima quinta aí pra gente. 21 de maio de 2026. Eu sou a Jane. Vamos juntos até as 2 da tarde. Música e informação do seu jeito. Lighthouse Family Run.

0: single maravilhoso ganhou o Oscar de melhor canção original no ano de 1987. No Brasil, foi a segunda música mais tocada nas rádios em 1986. Burning, Take My Breath Away. Bom dia pra você, 10h24. 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Trânsito. No centro da cidade, o elevado Rufino Pizarro tem retenções no sentido Túnel Rebouças, entre o acesso para a rua Francisco Eugênio e o elevado da Avenida Paulo de Fronten. Na Avenida Francisco Bicalho, o sentido Cidade Nova apresenta trânsito lento desde o gasômetro até a rua Francisco Eugênio. E na linha vermelha, o sentido Fundão tem trânsito intenso, da saída 5 em Del Castilho à saída 9A pela Avenida Brasil. Em direção à Barra, há congestionamento desde a altura do túnel da Covanca até o acesso da Avenida Ayrton Senna.
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0: FM, Baby, I Love Your Way, Spice Girls, Too Much, Feliz Já, Segredos, 10h44.
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0: Faltam 15 para as 11.
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0: 1000 Maniacs aqui na JB More Than This. É o Jaime, preciso dizer que te amo, Lady Gaga, em parceria com Bruno Mars, Die With Smile. 11:03, bom dia.
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0: A Polícia Federal faz hoje uma operação contra um esquema de pirâmide internacional e outros crimes financeiros. Os agentes cumprem 4 mandados de busca e apreensão e 8 medidas cautelares no Rio de Janeiro e em São Paulo. A ação faz parte da Força de Combate ao Crime Organizado no Rio, integrada pela PF e pelas polícias civil e militar do Estado. Segundo a corporação, a operação é um desdobramento da prisão em flagrante de uma mulher por posse ilegal de arma de fogo em 2024 na Barra da Tijuca. A investigação apontou um esquema de pirâmide financeira global com atuação no Brasil, Ucrânia e Japão. A justiça já determinou o bloqueio de 300 milhões de reais em bens, como imóveis e embarcações. A seleção do Irã compareceu hoje a entrevistas para obtenção de vistos para a Copa do Mundo em Ankara, capital da Turquia. Todo o elenco pediu vistos canadenses e alguns jogadores que ainda não haviam solicitado a documentação dos Estados Unidos também apresentaram seus pedidos. O Irã vai disputar 3 partidas na fase de grupos da Copa nos Estados Unidos, as 2 primeiras em Los Angeles e a 3ª em Seattle. Caso a equipe avance para as oitavas de final, a seleção iraniana jogará no Canadá. Neste ano, a competição será sediada de forma conjunta por Estados Unidos, Canadá e México. Próxima informativa ao meio-dia. 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
2: 11:06.
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0: A sua manhã de quinta-feira, manhã chuvosa no Rio, você curtindo a melhor programação. John Bon Jovi, Miracle, 11h25, bom dia.
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0: O Museu do Pontal, na Barra da Tijuca, celebra neste domingo os 3 anos do projeto Bebês no Museu do Pontal. A atividade gratuita foi criada para estimular o desenvolvimento dos pequenos com idade entre 6 meses e 3 anos e rapidamente se tornou um sucesso na programação semanal do espaço. Todos os domingos, arte educadores recebem os bebês com música e brincadeiras inspiradas no universo da cultura popular brasileira. Os ingressos são limitados e devem ser retirados na recepção. Neste domingo, o evento terá 5 sessões especiais, às 10 e às 11 da manhã, ao meio-dia, às 3h30 da tarde e 4h30 da tarde. O Museu do Pontal funciona de quinta a domingo, das 10 da manhã às 6 da noite.
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0: 11h28.
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0: Toni Braxton e mais uma sequência aqui na JBFM com o som Another Sad Love Song. John Secada, Too Late to Soul, ainda um pouquinho do JB do Brasil com a Maria Bethânia Brincar de Viver. 11h46.
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0: Pet Shop Boys na JBFM. What Have I Done to Deserve This? Os Paralamas do sucesso Romance Ideal, Maroon 5 Sunday Morning. A primeira da sequência é Eurythmics, The Miracle of Love. Boa tarde pra você, meio-dia e 5.
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0: A justiça francesa considerou hoje a Airbus e a Air France culpadas por homicídio culposo pelo caso do acidente aéreo do voo Rio-Paris, que matou 228 pessoas em 2009. As empresas foram condenadas ao pagamento da multa máxima de 225 mil euros cada, o equivalente a cerca de 1 milhão e 300

0: A decisão representa o marco mais recente em uma maratona jurídica de 17 anos envolvendo duas das empresas mais emblemáticas da França e familiares das vítimas, em sua maioria francesas, brasileiras e alemães. A SpaceX, empresa de foguetes do bilionário Elon Musk, prepara o 12º voo da Starship, a maior nave espacial do mundo. A decolagem não tripulada será realizada logo mais às 8h30 da noite pelo horário de Brasília, na Starbase, no estado americano do Texas. Desta vez, a empresa planeja lançar uma versão mais avançada da nave, batizada de V3, com foco em futuras missões à Lua e a Marte. A Starship deverá ser usada para levar astronautas da NASA de volta à Lua no próximo ano dentro do programa Artemis. Próximo informativo a 1h. 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
2: 12:08.
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0: Savage Garden na JBFM, I Knew I Love You. Kid de Abelha, Como Eu Quero, Alicia Keys, You Don't Know My Name. Ainda hoje tem pra você Stevie Wonder, Mr. Mister, Bee Gees, Michael Jackson e muito mais, então não saia daí. Meio-dia e 24 no Rio. Trânsito. Os motoristas que seguem pela linha amarela encontram um trânsito lento no sentido Barra, da saída 1B, na Avenida Jerimário Dantas, ao acesso da Avenida Ayrton Senna. Já no sentido Fundão, boas condições. E segundo o Sistema Alerta Rio, houve registro de chuva moderada em diversos pontos da cidade, como na Penha, Vidigal, Grande Meier e em Copacabana. Os motoristas devem redobrar atenção com as pistas molhadas.
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0: Meio-dia e 26.
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0: Problema na JB Everything, 12:42.
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11: O Brasil registra cerca de 780 mil novos casos de câncer por ano. Eles acometem cada vez mais os jovens. A boa notícia é que mais de um terço dos casos é prevenido com hábitos saudáveis, como não fumar, não abusar do álcool, se exercitar regularmente e se alimentar com equilíbrio. 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

0: 1983. A JBFM, o rei do pop, Michael Jackson, Billie Jean. Zélia Duncan, Catedral. 1:01 no Rio, boa tarde.
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0: Às vésperas do fim do prazo para a entrega do Imposto de Renda, o Conselho Regional de Contabilidade do Rio, em parceria com o SESCOM e o Metrô Rio, promovem mais uma edição do projeto Facilita Imposto de Renda. Os passageiros poderão tirar dúvidas com especialistas sobre pontos importantes da declaração. Os interessados também podem levar documentos e declarações de anos anteriores para auxiliar no atendimento. A ação será feita amanhã no corredor do acesso A da Estação Jardim Oceânico, na Barra da Tijuca, das 9 da manhã às 4 da tarde. E na próxima segunda-feira, próximo ao acesso B da Estação Carioca, no centro, no mesmo horário. Um dos principais chefes do Comando Vermelho no Rio Grande do Norte foi preso na noite desta quarta-feira, próximo ao estádio do Maracanã, na zona norte do Rio. Edenilson Luiz Moura de Melo, conhecido como Chorão, foi abordado no momento em que se preparava para entrar no estádio pouco antes da partida entre Flamengo e Estudiantes pela Libertadores. Segundo a Polícia Civil, Chorão é apontado como o segundo homem na hierarquia da facção no estado nordestino. Contra ele foi cumprido um mandado de prisão por tráfico de drogas. Próxima informativa às 2 horas. 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

0: 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Roxette, listen to your heart.
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0: O CCBB no centro do Rio recebe a mostra Yoshitaka Mano, Além da Fantasia. A exposição gratuita traz um panorama da obra de um dos artistas visuais mais influentes do Japão. A Mano transita entre as artes plásticas, a ilustração, o design gráfico, a moda e o universo do entretenimento. O público poderá conferir ao todo 218 obras como pinturas, ilustrações e croquis, além de uma sala com projeção em 360 graus de trabalhos do artista responsável pela identidade visual do jogo Final Fantasy. O CCBB fica aberto de quarta a segunda, das 9 da manhã às 8 da noite.
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0: 1:26.
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0: clássicos nacionais e internacionais você ouve aqui em 99,9. Duran Duran, Save a Prayer. Ana Carolina, Nada Pra Mim, Daniel Powder, Bad Day. Ótima tarde pra você, 1h42.
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0: em 99,9, Donald Fagen, IGY, What a Beautiful World, Javan acelerou, Backstreet Boys, As Long As You Love Me, 2:02, tarde maravilhosa de quinta-feira pra você, eu sou o Christian Ferraz, nós seguimos juntos até às 6.
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0: O governo federal atualizou hoje o processo de recuperação de acesso ao sistema gov.br, portal que reúne serviços digitais oferecidos à população em um único canal. A medida busca simplificar o processo, principalmente para quem perdeu ou trocou de celular. A partir de agora, será possível cadastrar um e-mail específico apenas para recuperação da conta. Segundo o Ministério da Gestão e da Inovação, com isso, o procedimento, que antes podia levar até 3 dias, agora passa a ser feito em minutos. Já está em vigor o período de ressaca na orla do Rio. O aviso emitido pela Marinha do Brasil prevê ondas de 2,5 metros a 3 metros de altura. O alerta de ressaca é válido até às 9 da manhã de sábado. O Centro de Operações da Prefeitura reforça orientações como evitar o banho de mar e prática de esportes náuticos em áreas com essas condições, não permanecer em mirantes na orla ou em locais próximos ao mar durante o período do aviso, além, é claro, de evitar pedalar de bicicleta na orla se as ondas estiverem alcançando a ciclovia. Próximo informativo às 3 horas.
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0: 2:05.
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0: Música boa demais, Madonna Cherish. Lançada em 1989 no álbum Like a Prayer, icônico inclusive. Ainda por aqui, Mariah Carey, Diva, Always Be My Baby. JBFM, são 2h23. Boa tarde.
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0: O Centro de Operações Rio informa que há uma ocorrência policial na estrada Miguel Salazar Mendes de Moraes. No sentido estrada dos Bandeirantes, uma faixa está interditada na altura do Presunique. O trânsito está lento no trecho. Os motoristas que puderem devem evitar a região. 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
0: 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Agora 2h25.
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0: Música que garantiu um Grammy de melhor performance vocal pop feminina, Nelly Furtado. I'm Like a Bird, lançada no ano 2000. Cidade Negra, Firmamento, agora 2h42.
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3: Olá, tudo bem? A Avanço Realizações Imobiliárias e a Breton, marca de mobiliário de design nacional, se uniram para lançar um empreendimento de alto padrão na Barra da Tijuca. Assinado pela FEU Arquitetura, o projeto terá apenas 47 unidades e será erguido na quadra da Praia da Barra, no posto 6, ao lado do condomínio Golden Green. A expectativa é alcançar 250 milhões de reais de valor geral de vendas, o VGV. Eu fico por aqui e até amanhã.
4: De volta nesta quinta-feira chuvosa no Rio, temperatura média de 22 graus. 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

0: Esse foi o Billy Idol, Eyes Without a Face. Agora 3:04.
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0: Um homem foi morto a tiros agora à tarde dentro de um carro na estrada Marechal Miguel Salazar Mendes de Moraes, na Taquara, zona sudoeste do Rio. Uma mulher ficou ferida durante a ação criminosa. A área foi isolada para a perícia. A Delegacia de Homicídios da capital investiga as circunstâncias e a motivação do crime e faz diligências para identificar os criminosos. A estrada Marechal Miguel Salazar Mendes de Moraes, que teve uma faixa bloqueada no trecho, já foi liberada, mas o trânsito permanece intenso no local, segundo o Centro de Operações Rio. O Ministério da Saúde anunciou um novo protocolo nacional para rastreamento do câncer colorretal no Sistema Único de Saúde. É o chamado teste imunoquímico fecal, conhecido como FIT, na sigla em inglês. Esse teste passa a ser o exame de referência para homens e mulheres com idade entre 50 e 75 anos sem sintomas. Segundo o Ministério, o FIT pode ampliar o acesso de mais de 40 milhões de brasileiros à prevenção e à detecção precoce da doença, considerada hoje o segundo tipo de câncer mais frequente no Brasil, atrás dos tumores de pele não melanoma. O FIT é um exame de fezes que detecta pequenas quantidades de sangue oculto, invisíveis a olho nu, que podem ser sinal de pólipos, lesões pré-cancerígenas ou câncer no intestino. Próximo informativo às 4 horas.
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Retratos e Canções, música lançada há exatos 40 anos. Em 1986, o maior clássico da carreira da Sandra Sá, composição de Michael Sullivan e Paulo Massadas. Ainda por aqui, Christopher Cross, Sailing, JBFM 3:16.

0: clássico da Carly Simon, Coming Around Again. Agora 3h23.
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0: JBFM e Citá Office Mall, agora 3h25. 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

0: Um clássico na programação da JB, Bill Medley, Jennifer Warnes, I've Had a Time of My Life. Agora 3h42.
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0: Em 99,9, o sucesso I Wanna Be Where You Are. Composição do irmão de Diana Ross. Interpretada inicialmente por Michael Jackson em 1972, essa versão que a gente está ouvindo do José Feliciano foi lançada 10 anos depois, portanto em 1982, e você curtiu aqui na JBFM. 4 horas, 2 minutos, boa tarde.
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0: O governador em exercício do Rio, desembargador Ricardo Couto, sancionou lei que institui um regime tributário diferenciado para estimular operações de comércio exterior no estado. A medida, batizada de Rio Comex, vai valer até 31 de dezembro de 2032. Ela prevê um crédito de 70% sobre o valor do ICMS nas operações interestaduais ou de 75% nas operações locais, além da redução da base de cálculo interna. Com isso, a carga tributária sobre as importações poderá ser de 4%. Na prática, o governo estadual vai cobrar menos imposto de empresas que importarem produtos pelos portos e aeroportos do Rio, sobretudo em setores como os de eletrônicos, remédios e alimentos. O medicamento de alto custo cladribina oral, que já é distribuído pelo Sistema Único de Saúde a pacientes com esclerose múltipla, passará a ser produzido no Brasil pela Fundação Oswaldo Cruz. Com isso, os custos de aquisição devem baixar, permitindo que mais pacientes recebam a medicação. Sob o nome comercial Mavenclad, o remédio foi incorporado ao SUS em 2023 para o uso de pacientes com esclerose múltipla remitente recorrente altamente ativa, ou seja, pacientes que apresentam surtos frequentes ou progressão rápida da doença, apesar de já utilizarem a terapia de base. Atualmente, o custo médio do tratamento para cada paciente é de quase R$ 140 mil reais em 5 anos. Próximo informativo, às 5 horas, o painel JB, segunda edição. 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

Marisa Monte, Arnaldo Antunes, Carlinhos Browns, Tribalistas, Velha Infância, abrindo a hora, Total, I'll Be Over You, 4:16, bom ter você na JBFM.

0: Sixpence, No The Richer, Kiss Me. JBFM 4:22.
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0: O Centro de Operações Rio informa que o trânsito na linha vermelha está com retenções no sentido centro, desde a Maré até o Caju. Na pista sentido Baixada Fluminense, a movimentação de veículos é intensa, com pontos de lentidão entre o acesso à linha amarela e o Galeão. Na Avenida Brasil, os motoristas que seguem para a Zona Oeste encontram lentidão do Caju até a Penha e retenções entre Parada de Lucas e Coelho Neto. No sentido centro da Brasil, há retenções na altura da Maré. 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
0: São 4:24.
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0: pelo Grammy como gravação e canção do ano em 1980. O clássico era Full Blibs, The Doobie Brothers, aqui na programação da JBFM. Jorge Versilo, ela une todas as coisas, agora 4h41.
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0: JBFM e Citá Office Mall, agora 4h43.
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0: para fechar essa hora, o som do Eric Clapton, Love Comes to Everyone. Agora falta um minuto para as 5.
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0: 5 horas.
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0: Cinco horas, 2 minutos, quinta-feira, 21 de maio. O Painel JB, segunda edição, traz hoje os seguintes destaques. Congresso derruba veto de Lula e permite doações a estados e municípios na campanha eleitoral. Supremo torna réus policiais acusados de obstruir investigação do assassinato da vereadora Marielle Franco. Empresário que foi candidato a vereador no Rio é morto a tiros em Barra de Guaratiba. Investigação indica que influenciadora Deolane Bezerra atuava como caixa do crime organizado. Os detalhes agora no Painel JB, segunda edição.
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0: Para começar, tem as informações do tempo e do trânsito. Ana Rodrigues, boa tarde para você.
8: Boa tarde, Cristiano. Boa tarde, ouvintes da JBFM. A previsão para hoje à noite é de céu nublado encoberto com chuva fraca em pontos isolados. Ventos fracos a moderados, temperatura estável. Máxima para as próximas horas de 21 graus. E vamos às notícias do trânsito. Ponte com retenções do vão central ao pedágio. O tempo de travessia para Niterói está em 25 minutos. Em direção ao Rio, travessia em 13 minutos com retenção na saída da ponte. No elevado Paulo de Fronten, está liberada a faixa sentido centro após um carro enguiçar na via. O trânsito está intenso em direção à Zona Sul, boa movimentação. Avenida Armando Lombardi, no sentido Recreio, está com trânsito lento até o downtown. Na Avenida das Américas, no sentido São Conrado, boas condições. Na Avenida Ayrton Senna, trânsito lento da Cidade das Artes até a Ponte Santos Dumont, no sentido Linha Amarela. Em direção à Orla, o trânsito apresenta retenções na saída da Linha Amarela. Na Avenida Nossa Senhora de Copacabana, uma faixa está ocupada na esquina com a Rua Francisco Sá, devido à realização de uma obra da concessionária Light. O trânsito está intenso no local. Ana Rodrigues para JBFM.
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1: Foi identificado como Paulo Henrique Santana da Silva, o homem morto a tiros mais cedo dentro de um carro na estrada Marechal Miguel Salazar Mendes de Moraes, na Taquara, zona sudoeste do Rio. Uma mulher que passava pelo local foi atingida por dois disparos e levada para uma UPA da região. Ainda não há informações sobre o estado de saúde dela. A Delegacia de Homicídios da capital investiga as circunstâncias e a motivação do crime e faz diligências para identificar os criminosos. JBFM, agora 5:13.
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0: Force Baby Come Back, Marisa Monte, eu sei, agora 5h20.
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3: Na Zona Sul, a Avenida Epitácio Pessoa está com movimentação intensa no sentido Ipanema e retenções em direção ao túnel Rebouças, na altura da Escola de Remo do Botafogo. Já a Avenida Borges de Medeiros apresenta lentidão no sentido Rebouças, na altura do Parque dos Patins. No sentido Gávea, são boas as condições. O túnel Rebouças está com tráfego mais intenso em direção à Zona Norte, com alguns pontos de retenção. No sentido Zona Sul, boas condições no túnel Rebouças. Linha amarela no sentido Barra, com trânsito lento do acesso 10A, linha vermelha, ao acesso 8, Bom Sucesso. Já no sentido Fundão, a linha amarela está com boas condições de tráfego. Ana Rodrigues para JBFM.
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6: O Congresso derrubou hoje um veto do presidente Lula que impedia a doação de bens, valores e benefícios pelo poder público a estados e municípios há 3 meses das eleições e mais outros vetos que haviam sido impostos por ele. As decisões serão agora promulgadas pelo presidente do Legislativo, senador Davi Alcolumbre. Pela lei eleitoral, esse tipo de transferência é proibida no período que antecede as eleições, justamente para evitar que os governos usem recursos públicos para favorecer candidatos. O Congresso criou uma exceção. Também foi derrubado um veto à transferência de recursos e convênios com municípios inadimplentes de até 65 mil habitantes. Os outros vetos derrubados diziam respeito à infraestrutura de transporte. JBFM, são 5h26.
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1: A polícia do Rio investiga o assassinato do empresário Sérgio André de Souza Duarte, de 59 anos, dono do restaurante Marambaia Beach, localizado na estrada Burle Marx, em Barra de Guaratiba, na Zona Oeste. Sérgio foi morto a tiros na manhã de hoje, quando chegava ao restaurante após ser abordado por dois homens numa moto preta. A dupla fugiu levando o celular da vítima. Segundo relatos em redes sociais, o empresário tinha o apelido de Parafuso e era conhecido na região por sua simpatia. Ele estaria voltando com compras para o restaurante quando foi morto. Sérgio André de Souza Duarte chegou a ser candidato a vereador pelo Solidariedade em 2024. Recebeu 1.186 votos e terminou como suplente. JBFM, são 5h34.
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0: Sade, The Sweetest Taboo, PGA com John Legend, JBFM, são 5h42.
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3: Na linha vermelha, uma faixa está ocupada no sentido Baixada, na altura do Galeão, devido a um carro enguiçado. A Sete Rios já atua no local, mas o trânsito está com lentidão até a região de São Cristóvão. O túnel Santa Bárbara segue com boas condições, tanto no sentido Santo Cristo, quanto na direção Laranjeiras. Rua Pinheiro Machado, com trânsito intenso e pontos de retenção, na altura da Rua Carlos de Campos. Ana Rodrigues para JBFM.
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11: Olá, amigos da JBFM. Rodada nesse fim de semana do Campeonato Brasileiro, hein? Sábado reserva grandes jogos para você que é um apaixonado pelo futebol. Destaque para Flamengo e Palmeiras às 9 da noite no Maracanã. Antes, tem São Paulo e Botafogo no Morumbis. O Botafogo lutando para subir um pouco mais na tabela, é o 9º colocado, o São Paulo é o 4º colocado. O Fluminense

0: Ouvimos o rei do pop, Michael Jackson, faixa do álbum Dangerous, lançado em 1992, Remember the Time, JBFM, agora no Rio 6 e 1.
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3: Duas faixas estão ocupadas no sentido centro da rua Estácio de Sá, na altura da rua Maia de Lacerda, devido a um acidente envolvendo um carro e uma moto. Os bombeiros já estão atuando no local e o trânsito apresenta retenções. Uma faixa da Avenida Brasil está ocupada na altura da estação BRT Fazenda Botafogo, no sentido Zona Oeste, devido a um utilitário enguiçado. O trânsito apresenta retenções até a altura da rodovia Washington Luiz. A Sete Rios já está atuando no local. Movimentação intensa na autoestrada Lagoa Barra, nos dois sentidos, no trecho do Fashion Mall. Ana Rodrigues para JBFM.
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0: A advogada e influenciadora digital Deolane Bezerra, que foi presa hoje, atuava como caixa do crime organizado num esquema de lavagem de dinheiro para o primeiro comando da capital, segundo investigação do Ministério Público e da Polícia de São Paulo. Investigadores disseram que valores da facção eram depositados em contas ligadas à influenciadora e misturados a recursos de outras atividades, antes de retornarem ao grupo criminoso, dificultando o rastreamento financeiro. Uma transportadora de cargas com sede em Presidente Venceslau, no interior paulista, era usada para movimentar os recursos ilícitos. A justiça bloqueou 27 milhões de reais de Deolane Bezerra. JBFM 6 e 6.
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1: O governo atualizou hoje o modo de recuperação do acesso ao sistema gov.br, portal que reúne serviços digitais oferecidos à população em um único canal. A intenção é simplificar o processo, principalmente para quem perdeu ou trocou de celular. Agora será possível cadastrar um e-mail específico apenas para recuperar a conta. Segundo o Ministério da Gestão e da Inovação, o procedimento, que antes podia levar até 3 dias, agora é feito em minutos.
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1: O dólar fechou a R$ 5,00 para a venda, praticamente estável. O euro foi negociado a R$ 5,81 com leve desvalorização de 0,1%. A Bovespa encerrou o pregão com alta de 0,17% aos 177.649 pontos. JBFM 6:15.
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0: Duran Duran, Mother of Feeling, Gilberto Gil com Vamos Fugir e ainda Maroon 5, She Will Be Loved, JBFM, no Rio 6:25.
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2: Na linha vermelha foi liberada a faixa no sentido Baixada, na altura do Galeão, após um carro enguiçar na via. O trânsito está lento e com pontos de retenção até São Cristóvão. No centro, a movimentação na Avenida Presidente Vargas está intensa, com retenções no sentido Praça da Bandeira, na altura da Praça da República. A movimentação na Presidente Vargas em direção à Candelária está boa. Viaduto Santiago Dantas em Botafogo, com trânsito congestionado. Ana Rodrigues para JBFM.
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10: Depois de 7 anos longe dos cinemas, a Galáxia finalmente manda notícias. E não é qualquer notícia, tá? Temos uma das duplas mais queridas da franquia Star Wars chegando aos cinemas. O Mandaloriano e Grogu. Quem não morreu de amores, né, pelo Mini Yoda quando ele apareceu na TV? A saudade da saga Star Wars estava grande. A última vez que a gente viu esse universo no cinema foi em 2019, com a Ascensão Skywalker. Justamente quando estreou a série O Mandaloriano e a gente conheceu esses dois personagens que agora ganharam um filme só deles nos cinemas. Aqui a gente acompanha Din Djarin, vivido pelo Pedro Pascal, e Grogu logo depois dos eventos da série, envolvidos numa missão ligada à Nova República. Bom, isso aqui é estreia ou é um compromisso obrigatório, gente? Então, bora pro cinema, hein? Tô indo, mas eu volto. Sou Renata Boldrini, as notícias do cinema.
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1: Com grande atuação de Cristiano Ronaldo, o Al-Nassr conquistou nesta quinta-feira o título do Campeonato Saudita ao golear o Damak por 4 a 1. O craque português marcou 2 gols e chegou aos 973 na carreira. Mané e Coman completaram a goleada para o time do técnico Jorge Jesus. Sila marcou de pênalti o único gol do Damak no estádio Universidade Rei Saud. Cristiano Ronaldo chegou ao 36º título da carreira, o segundo com a camisa do Al-Nassr. Após marcar seu segundo gol no jogo, o astro português não conteve a emoção e foi às lágrimas. JBFM 6:38.
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0: Tchau, Luiz e Eddie, Would I Lie to You, John Mayer, Your Body is a Wonderland, e Ana Carolina, O Avesso dos Ponteiros, JBFM 6h44.
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3: Tempo chuvoso no Rio, segundo o Sistema Alerta Rio, houve registro de chuva moderada pouco na Barra, Rio Centro e Sepetiba. E de chuva fraca na Rocinha, Vidigal, Recreio, Jacarepaguá, Grota Funda e Alto da Boa Vista. Neste momento, chove com intensidade na Lagoa. Na Avenida Borges de Medeiros, no trecho com a Rua Mário Ribeiro, o trânsito está lento, tanto no sentido Rebouças quanto em direção à Gávea. A movimentação também apresenta pontos de retenção nos dois sentidos na Praça Sibelius. Rua Jardim Botânico com pistas escorregadias e trânsito intenso e pontos de retenção no sentido Gávea, na altura da Rua Pacheco Leão. Ana Rodrigues para JBFM.
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0: A comissão disciplinar da Conmebol deu a vitória por W.O. ao Flamengo no jogo cancelado contra o Independiente Medellín da Colômbia no último dia 7, pela quarta rodada da fase de grupos da Taça Libertadores. Com isso, o rubro-negro chega a 13 pontos e garante matematicamente a primeira posição do grupo. A equipe havia assegurado a classificação para as oitavas de final na quarta-feira, ao derrotar o Estudiantes por 1 a 0 no Maracanã. O último jogo da primeira fase será na terça-feira contra o eliminado Cusco, em casa. Independiente Medellín e Estudiantes se enfrentam em busca do segundo lugar do Grupo A. JBFM 6h48.
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1: A SpaceX, empresa de foguetes do bilionário Elon Musk, planejou para esta noite, às 8h30, horário de Brasília, o 12º voo da Starship, considerada a maior nave espacial do mundo. A decolagem sem tripulação está programada para esta tarde no Texas. Para este voo, a SpaceX pretende lançar uma versão mais avançada da nave, chamada V3, com foco em futuras missões à Lua e a Marte. A Starship deverá ser usada para levar astronautas da NASA de volta à Lua no próximo ano, dentro do programa Artemis. JBFM, faltam 4 para as 7.
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0: grupo sueco ABBA, The Winner Takes It All, antes Titãs, Os Cegos do Castelo e ainda Dido, Thank You, JBFM 76.
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2: Avenida Carlos Peixoto, em Botafogo, está com o trânsito desviado na altura do estacionamento do Shopping Rio Sul. O desvio está sendo feito para a Rua Lauro Miller. Para acessar Copacabana, a opção, segundo o Centro de Operações, é a Rua Coelho Sintra, Ladeira do Leme, ou seguir pela Avenida Lauro Sodré e o Túnel Novo. A Polícia Militar está atuando no local. Na linha vermelha, o trânsito está lento no sentido Baixada ao longo da via, nos trechos do Caju, Maré e Hospital da UFRJ. No sentido centro, movimentação intensa próximo à rodovia Washington Luiz. O tráfego está intenso na linha vermelha em ambos os sentidos. Movimentação intensa também na Praça da Bandeira. Já na Avenida Rei Pelé, o trânsito está com grande movimentação e pontos de retenção no sentido Meyer, na altura da Rua Professor Manuel de Abreu. Ana Rodrigues para JBFM.
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2: A seleção do Irã esteve hoje em Ankara, capital da Turquia, para obter vistos destinados à Copa do Mundo. Nas entrevistas, todo o elenco pediu vistos canadenses. Alguns jogadores que ainda não haviam solicitado a documentação dos Estados Unidos também apresentaram seus pedidos. O Irã vai disputar 3 jogos na fase de grupos em cidades americanas. Os 2 primeiros em Los Angeles e o 3º em Seattle. Se avançar para as oitavas de final, a seleção iraniana jogará no Canadá. O outro país que terá jogos do Mundial é o México. JBFM 710.
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1: O Ministério da Saúde anunciou um novo protocolo nacional para rastreamento do câncer colorretal no Sistema Único de Saúde. É o chamado teste imunoquímico fecal, conhecido como FIT, na sigla em inglês. Esse teste passa a ser o exame de referência para homens e mulheres com idade entre 50 e 75 anos sem sintomas. Segundo o Ministério, o FIT pode ampliar o acesso de mais de 40 milhões de brasileiros à prevenção e à detecção precoce da doença. Considerada hoje o segundo tipo de câncer mais frequente no Brasil, atrás dos tumores de pele não melanoma. O FIT é um exame de fezes que detecta pequenas quantidades de sangue oculto, invisíveis a olho nu, que podem ser sinal de pólipos, lesões pré-cancerígenas ou câncer no intestino. JBFM 719 no Rio.
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0: Daryl Hall, John Oates, Say It Isn't So, Kid de Abelha, Os Outros, Kelly Clarkson com Breakaway, JBFM 7:26.
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2: A linha amarela no sentido Barra está com trânsito lento do acesso da linha vermelha ao acesso 8 Bom Sucesso. Também no sentido Barra tem lentidão na altura de Água Santa em função do excesso de veículos. Ainda no sentido Barra, linha amarela com trânsito lento do acesso 1 Avenida Jeremário Dantas ao acesso da Avenida Ayrton Senna. Já no sentido Fundão, trânsito fluindo bem na linha amarela. Na Zona Sul, trânsito fluindo bem na Avenida Princesa Isabel, no trecho da saída do Túnel Novo. A Rua General Severiano está com trânsito lento na altura da Praça Ozanam. Ana Rodrigues para JBFM.
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3: O governador em exercício do Rio, desembargador Ricardo Couto, sancionou lei que institui um regime tributário diferenciado para estimular operações de comércio exterior no estado. A medida, batizada de Rio Comex, vai valer até 31 de dezembro de 2032. Ela prevê um crédito de 70% sobre o valor do ICMS nas operações interestaduais ou de 75% nas operações locais, além da redução da base de cálculo interna. Com isso, a carga tributária sobre as importações poderá ser de 4%. Na prática, o governo estadual vai cobrar menos imposto de empresas que importarem produtos pelos portos e aeroportos do Rio, sobretudo em setores como os de eletrônicos, remédios e alimentos. JBFM 7 e meia.
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1: O medicamento de alto custo cladribina oral, que já é distribuído pelo Sistema Único de Saúde a pacientes com esclerose múltipla, passará a ser produzido no Brasil pela Fundação Oswaldo Cruz. Com isso, os custos de aquisição devem baixar, permitindo que mais pacientes recebam a medicação. Sob o nome comercial de Mavenclad, o remédio foi incorporado ao SUS em 2023 para o uso de pacientes com esclerose múltipla remitente recorrente, altamente ativa, ou seja, pacientes que apresentam surtos frequentes ou progressão rápida da doença, apesar de já utilizarem a terapia de base. Atualmente, o custo médico do tratamento para cada paciente é de quase R$ 140 mil reais em 5 anos. JBFM 739.
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0: Mariah Carey, We Belong Together, Trevor Horn, Seal, Stepping Out e Cazuza, Solidão Que Nada, JBFM 746.
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2: Na Avenida Brasil, trânsito com retenções entre o Caju e a Maré e lentidão entre Vigário Geral e Deodoro no sentido Zona Oeste. Em direção ao centro, boas condições na Avenida Brasil. Na linha vermelha, tráfego intenso entre o Caju e o Galeão no sentido Baixada. Já no sentido centro, trânsito fluindo sem retenções. Na ponte, no sentido Niterói, lentidão dos acessos ao pedágio na saída para Alameda e a Jansen de Melo. Travessia em 28 minutos. Em direção ao Rio, boas condições e tempo de travessia de 13 minutos. Ana Rodrigues para JBFM.
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0: Às vésperas do fim do prazo para acertar as contas com o Leão da Receita Federal, no próximo dia 29, passageiros do metrô poderão contar amanhã e na segunda-feira com mais uma edição do projeto Facilita Imposto de Renda. Os usuários poderão tirar dúvidas com especialistas sobre pontos importantes da declaração em 2 estações. Amanhã a ação será no corredor de acesso A da Estação Jardim Oceânico, na Barra da Tijuca, das 9 da manhã às 4 da tarde. Na segunda-feira, o atendimento será junto ao acesso B da Estação Carioca, no centro, no mesmo horário. A iniciativa é uma parceria do Conselho Regional de Contabilidade do Rio com a Sescom e o Metrô Rio. JBFM, faltam 10 para as 8.
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1: O alerta de ressaca na Orla do Rio emitido hoje pela Marinha vale até às 9 da manhã de sábado. O Centro de Operações Rio reforçou as orientações para que se evite o banho de mar e a prática de esportes náuticos em áreas com essas condições, além de não permanecer em mirantes na orla ou em locais próximos ao mar. Caso as ondas alcancem a ciclovia, também é recomendável não andar de bicicleta na orla.
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1: A sexta-feira no Rio vai ser com muitas nuvens e tempo sujeito a chuvas isoladas a qualquer hora do dia, segundo previsão do Instituto Nacional de Meteorologia. A temperatura deve variar entre a mínima de 17 e a máxima de 25 graus. JBFM 7:59.
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0: Elton John, Sad Songs. Rita Lee lança Perfume. Adele com Send My Love. 8 horas, 8 minutos, o painel JB, segunda edição, termina por aqui, depois de ter levado a você os seguintes destaques. Congresso derruba veto de Lula e permite doações a estados e municípios na campanha eleitoral. Supremo torna réus os delegados Rivaldo Barbosa e Giniton Lages e o comissário da Polícia Civil do Rio, Marco Antônio de Barros Pinto, acusados de obstruir a investigação do assassinato da vereadora Marielle Franco. Empresário Sérgio André de Souza Duarte, dono do restaurante Marambaia Beach, em Barra de Guaratiba, e ex-candidato a vereador no Rio, é morto a tiros ao chegar ao estabelecimento. Influenciadora Deolane Bezerra, presa hoje durante operação policial em São Paulo, atuava como caixa do crime organizado em esquema de lavagem de dinheiro do primeiro comando da capital, aponta a investigação. O painel JB segunda edição volta amanhã a partir das 5 da tarde. E você ainda pode ouvir as notícias do programa de hoje acessando o podcast do painel no nosso site jb.fm ou o canal jb.fm/WhatsApp. E lembre-se de baixar também o nosso aplicativo.
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0: Marina Lima, Veneno, antes Savage Garden, Truly, Madly, Deeply, JBFM 8:22. Avenida Lauro Sodré, em Botafogo, está com trânsito congestionado até o acesso ao Túnel Novo. O Centro de Operações Rio informa que na Avenida das Nações Unidas, a movimentação de veículos é intensa nos dois sentidos. Na Venceslau Brás, o fluxo também está intenso até o acesso à Avenida Pasteur.
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0: 8:24.
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0: George Benson, Kisses in the Moonlight, Luciana Mello, Simples Desejo, JBFM 8:38.
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0: Lighthouse Family, Hi, Madonna, Live to Tell. JBFM 8:52 no Rio.
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0: 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Um tremor de terra de magnitude 3,3 foi registrado no mar, próximo ao litoral de Maricá, no estado do Rio. A Rede Sismográfica Brasileira informou que o abalo aconteceu às 5h31 da madrugada desta quinta-feira. Não há relatos de que alguém tenha percebido. O fenômeno foi identificado por estações de monitoramento no país e analisado pelo Centro de Sismologia da Universidade de São Paulo. A rede responsável pelo monitoramento é coordenada pelo Observatório Nacional com o apoio do Serviço Geológico do Brasil. Especialistas afirmam que esse tipo de ocorrência não é incomum no território brasileiro, especialmente em áreas marítimas da região sudeste. Por ordem do ministro André Mendonça, do Supremo Tribunal Federal, a Agência Nacional de Aviação Civil bloqueou um avião de Ciro Nogueira, comprado pelo senador do Progressistas por R$4 milhões em 2023. A aeronave é um bimotor executivo da fabricante Beech Aircraft, modelo B-200. Ciro Nogueira foi um dos alvos principais da quinta fase da Operação Compliance Zero. A Polícia Federal apurou que o senador atuou em favor do ex-banqueiro Daniel Vorcaro, dono do Banco Master, em troca de vantagens econômicas indevidas. Próximo informativo às 10 horas. 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